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2: 9:38.
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0: 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Muito obrigado.
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2: F6.

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2: 10h36.
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0: 114.
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2: 11:27.
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5: Meia-noite e 18.
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4: Meia-noite 41.
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2: Hora certa. 1 e 2.
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1: Uma e 21.
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2: 1h41.
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4: Quem tá ligando uma hora dessa?

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2: 2 horas.
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5: 12:19. 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
2: 12h59.
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4: 3:22.
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3: Três e quarenta.
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2: Quatro e dois.
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2: Quatro e vinte.
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2: 4h42.
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3: Acerta. 5 horas.
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5: 5:19.
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0: 5:40.
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4: Seis horas.
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3: 6:20.
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2: 6h41.
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4: 7:20. 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
3: Sete e quarenta.
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0: 9.
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3: 7h59.
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1: É hora da hora, hora certa.
2: 8h21.
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Alô você, bom dia, bom dia, bom dia, bom dia. Estamos chegando com o nosso programa Toca Todas na Integração FM. Na manhã da segunda-feira, 8 horas 24 minutos. Bom dia para você, manhã da segunda-feira com tempo nublado, fechado. Tem previsão de chuva para nós nesta segunda-feira. Não é muita coisa, mas pode chover sim. Tem um sistema de baixa pressão, o tempo volta a ficar instável aqui no Vale devido ao deslocamento de uma frente fria sobre parte do estado. A nebulosidade, ela deve aumentar já desde as primeiras horas do dia. Já temos, né, bastante nebulosidade e, claro, vai ocorrer, pode ocorrer essa chuva moderada, intensidade moderada e chuva moderada. Mas também o declínio da temperatura, viu? A partir de amanhã, terça-feira, já com mínima de 5. Máxima de 17, quarta-feira, aí sim, mínima de 3, com máxima de 20. Ou seja, a semana, ela firma, pelo menos até sexta-feira, teremos tempo bom e frio, né? Temperaturas bem baixas. Hoje pela manhã, cedinho, até que não estava tanto, né? Tínhamos uma mínima de 10 graus. Hoje a máxima não deve passar dos 15 graus. Vamos ter uma segunda-feira fria e com chuva, né? Temperatura agora em 12,6. Hoje, dia 6 de julho. 6 de julho nas datas comemorativas. Hoje é o dia do beijo e dia da criação do IBGE. Os aniversariantes famosos: Arnaldo Batista, nascido em 1948, ele é vocalista, cantor, escritor, instrumentista, né? Um multiartista, né? Ele foi um dos responsáveis pela banda Os Mutantes. Isso na década de 60, 70, e onde a Rita Lee surgiu, né, como vocalista da banda Os Mutantes. Aí depois a Rita Lee seguiu carreira solo e Os Mutantes também. Acho que a banda não existe mais, né? Já não atua mais, né? Ainda a Baby Xavier, nascida em 1974, ela é, acho que é apresentadora, essa jovem, né? E, ou também atriz, né? Eu acho que atriz, essa Baby Xavier, nascida em 1974. A Caroline Trentini, nascida em 1987. Modelo, né? Uma super, considerada super modelo brasileira. O Geoffrey Rush, ator, né? Geoffrey Roy Rush, ator de cinema também, de peças teatrais lá nos Estados Unidos. O Sylvester Stallone, nascido em 1946, ator de filmes de ação, Rock, Rambo, entre outras, né? O Rock Balboa foi o que lançou ele, né? O lutador de boxe foi o filme que lançou ele mundialmente. Mas tem outros, né? Tem outros filmes de ação aí muito bons com o Sylvester Stallone, conhecido hoje mundialmente, principalmente como Rambo, né? Não, até acho que foi o Rambo o primeiro filme dele, depois veio o Rock. Dois grandes sucessos do cinema. Lembramos também de aniversário hoje, Frida Kahlo, nascida em 1907, faleceu em 1954. Pintora mexicana Magdalena Carmen Frida Kahlo e Calderón. Foi uma pintora mexicana conhecida pelos seus muitos retratos e autorretratos e obras inspiradas na natureza e artefatos do México. Lá no México ela é muito famosa. E o Dalai Lama,
Nascida em 1935, 14º Dalai Lama. Ele é o nome dele, ele tem vários nomes aqui, é uma coisa meio louca aqui, né? Mas ele é o Dalai Lama, então, o 14º. E o nome espiritual dele é Jetsun Janpel. Ah, não vou saber aqui, tem uma pronúncia aqui, né? Impossível, né? Mas ele é mais conhecido, o nome espiritual é Jetsun Janpel, mas ele é mais conhecido como Tenzin Gyatso. Mas ele nasceu... foi batizado como Lamo Tondupi. E aí, né? Qual é o nome desse homem? Mas enfim, é o 14º Dalai Lama. Que confusão, né, tio? Tá de aniversário hoje, o Dalai Lama. Tá bom. Outros fatos que marcam o dia de hoje na história... Lembramos a morte do cantor da lenda americana do jazz, Louis Armstrong, em 1971. São alguns fatos que marcam o dia de hoje. Bom dia para você, 8 horas e 31 minutos. Está no ar o nosso programa. Toca todas. Está na melhor. 87,9. E que a sua segunda-feira possa ser muito boa em todos os sentidos, proveitosa tanto no pessoal quanto no profissional. Começamos com Porto do Som, talvez seja amor. Bom dia!

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3: 8h40.
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11: Muito bem, vamos em frente com o nosso programa Toca Todas, 9:06. Bom dia para você. Manhã da segunda-feira com tempo fechado, nebulosidade e pode chover a qualquer momento. Temperatura com isso não se movimenta muito. 12,7 a temperatura agora, está friozinho e a máxima deve chegar ou não deve passar dos 15 graus. Muito bem, a partir de agora você passa a conferir o horóscopo do dia, as previsões para o seu signo.
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13: Agora as previsões para Áries, Touro e Gêmeos. Signo de Áries.
14: Nascidos entre 21 de março a 20 de abril.
15: Áries, a segunda-feira começa pedindo mais estratégia e menos impulsividade. Uma conversa inesperada pode mudar seus planos para a semana, mas isso será positivo. No amor, alguém pode demonstrar interesse de uma forma diferente do que você esperava. No trabalho ou nos estudos, a criatividade será sua maior aliada para resolver pendências.
13: Signo de Touro.
14: Nascidos entre 21 de abril a 21 de maio.
15: Touro. O dia favorece decisões ligadas à vida financeira e ao planejamento do futuro. Evite assumir compromissos maiores do que pode cumprir. No amor, a sinceridade será o caminho para fortalecer os laços. Uma amizade antiga pode reaparecer, trazendo boas lembranças e novas oportunidades.
13: Signo de Gêmeos.
14: Nascidos entre 22 de maio a 21 de junho.
15: Gêmeos, a segunda pede atenção à comunicação. Uma palavra mal colocada pode gerar mal-entendidos. Então pense antes de agir. No amor, o momento favorece aproximações e conversas profundas. Nos estudos ou no trabalho, sua curiosidade abrirá portas para aprender algo importante que fará diferença nos próximos dias.
13: Já já voltamos com as previsões para Câncer, Leão e Virgem.
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2: Nove e vinte e um.
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3: Vamos em frente com o nosso programa Toca Todas. Bom dia para você, 9 horas 25 minutos. A temperatura não se movimenta muito devido à nebulosidade. 12.8. Previsão é de chuva ainda para hoje, segunda-feira.
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5: Agora, as previsões para Câncer, Leão e Virgem. Signo de Câncer.
6: Nascidos entre 22 de junho a 22 de julho.
7: Câncer, o dia será favorável para organizar sentimentos e colocar algumas prioridades em ordem. O coração pede mais equilíbrio entre cuidar dos outros e cuidar de si mesmo. No amor, gestos simples terão mais valor do que grandes declarações. Uma notícia positiva pode renovar sua motivação para a semana.
5: Signo de Leão.
6: Nascidos entre 23 de julho a 22 de agosto.
7: Leão, a energia da segunda impulsiona novos projetos e aumenta sua confiança. Apenas evite querer resolver tudo sozinho. No amor, a espontaneidade pode surpreender alguém especial. No ambiente profissional ou escolar, sua liderança natural será reconhecida, desde que saiba ouvir opiniões diferentes.
5: Signo de Virgem.
6: Nascidos entre 23 de agosto a 22 de setembro.
7: Virgem, a semana começa exigindo mais flexibilidade diante de mudanças de última hora. Nem tudo sairá exatamente como planejado, e isso não será um problema. No amor, pequenas demonstrações de carinho fortalecerão a relação. O dia também favorece aprendizados práticos e decisões importantes.

0: importantes para o futuro.
1: Já já voltamos com as previsões para Libra, Escorpião e Sagitário.
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4: É hora da hora, hora certa.
5: 9:42.
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7: Nove horas 44 minutos, 9h44, bom dia pra você.
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9: Agora, as previsões para Libra, Escorpião e Sagitário. Signo de Libra.
10: Nascidos entre 23 de setembro a 23 de outubro.
11: Libra, a segunda-feira traz oportunidades para restaurar acordos e fortalecer amizades. O equilíbrio emocional será fundamental para evitar desgastes desnecessários. No amor, alguém pode buscar uma conversa mais sincera e madura. Nos estudos e projetos pessoais, sua capacidade de cooperação fará toda a diferença.
9: Signo de Escorpião.
10: Nascidos entre 24 de outubro a 22 de novembro.
11: Escorpião, o dia favorece reflexões sobre metas e objetivos que ficaram esquecidos. Uma situação do passado pode voltar à tona, mas agora você terá mais maturidade para lidar com ela. No amor, o momento pede transparência e confiança. Financeiramente, evite decisões precipitadas e pense no longo prazo.
9: Signo de Sagitário.
10: Nascidos entre 23 de novembro a 22 de dezembro.
11: Sagitário, a segunda desperta sua vontade de experimentar coisas novas e sair da rotina. Convites inesperados podem abrir portas interessantes. No amor, a leveza e o bom humor aproximarão as pessoas. No trabalho ou nos estudos, aposte na criatividade para encontrar soluções diferentes para velhos problemas.
9: Já já voltamos com as previsões para Capricórnio, Aquário e Peixes.

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1: É hora da hora, hora certa.
2: 10 e 1.
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0: 10 horas e 7 minutos, 10 e 7, bom dia pra você.
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2: Agora, as previsões para Capricórnio, Aquário e Peixes. Signo de Capricórnio.
3: Nascidos entre 22 de dezembro a 20 de janeiro.
4: Capricórnio. O início da semana favorece organização e planejamento. O esforço feito nos últimos dias começará a mostrar resultados. No amor, o diálogo será essencial para fortalecer a confiança. Uma responsabilidade extra pode surgir, mas você terá capacidade para lidar com ela sem grandes dificuldades.
2: Signo de Aquários.
3: Nascidos entre 21 de janeiro a 20 de fevereiro.
4: Aquário, a segunda-feira traz inspiração e novas ideias para projetos pessoais. O momento é excelente para compartilhar opiniões e trabalhar em equipe. No amor, alguém pode surpreender você com uma atitude inesperada. Nas amizades, valorize quem respeita sua individualidade e seus planos para o futuro.
2: Signo de Peixes.
3: Nascidos entre 21 de fevereiro a 20 de março.
4: Peixes. O dia pede mais atenção ao equilíbrio entre razão e emoção. Sua sensibilidade estará elevada, mas será importante não absorver os problemas dos outros. No amor, momentos de cumplicidade fortalecerão os sentimentos. Uma oportunidade ligada aos estudos, trabalho ou desenvolvimento pessoal pode surgir de forma inesperada.
2: Você conferiu o horóscopo do dia. 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
3: 10:21.
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3: Muito bem, vamos em frente com o nosso programa Toca Todas, 10 horas 28 minutos, manhã da segunda-feira. Amanhã da segunda-feira com frio, né? Temos uma manhã, uma segunda-feira fechada, cara fechada, muitas nuvens, previsão de chuva e frio. 12,8 a temperatura, a máxima hoje não deve passar dos 15 graus. Agora é a vez de mandarmos aquele alô às homenagens aos aniversariantes do dia.
5: Essa música é pra você, aniversariante. Com muito carinho pra você. Vamos lá.

hoje, segunda-feira, 6 de julho, de aniversário, o Orlando de Souza. Parabéns ao Orlando de Souza. Também de aniversário, Luciana Maria Souza. Parabéns a Luciana Maria Souza.

0: Hoje, dia 6 de julho, de aniversário, Orlando de Souza. Parabéns ao Orlando de Souza. E também de aniversário hoje, a Luciana Maria Souza. Parabéns a Luciana Maria Souza, a todos os aniversariantes. Aquele abraço.
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0: Vamos agora com Calcinha Preta Kamikaze. Bom dia pra você.

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1: Hora certa. 10h44. 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
5: Agora 10 horas 47 minutos, o nosso programa Toca Todas fica por aqui, volta amanhã a partir das 8 horas da manhã. Em seguida eu volto com o Rádio Repórter e o que é destaque hoje no Brasil e também no mundo. Deixo para você o Grupo Criolaço, Cabelo da Outra. Bom dia para você.
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0: Tô brito, eu amo essa música, velho.
1: Essa é boa demais, né, velho?
0: É uma pedrada.
1: Você tá maluco, velho?
0: Churrasquinho do Love 2.
1: Art Love, né, Tô Brito?

0: Bomba Castilão, viu, meu barril? Segura a tarde!
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4: Onze horas e cinco minutos, estamos iniciando a nossa programação jornalística. Edição desta segunda-feira, hoje 6 de julho, final da manhã da segunda-feira com frio, sem o astro rei, o sol, previsão de chuva, tudo isso para hoje, né? Temperatura aí, ela está nos 12 graus e não se movimenta muito. A previsão indica que não deve passar dos 15 graus na tarde de hoje. Então, vamos ter uma segunda-feira de cara fechada, já estamos tendo, né, uma segunda-feira de cara fechada e a tendência de melhora somente amanhã, terça-feira, a partir de amanhã, com a previsão já indicando que o sol se fará presente e vai aquecer o nosso dia a partir de amanhã, só que não aquece muito, porque a previsão indica também que vai ocorrer uma queda na temperatura. A frente fria de hoje deve trazer também uma queda na temperatura, deve proporcionar uma queda na temperatura, temperaturas baixas mesmo, hein? Já amanhã mínima de 5, quarta-feira mínima de 3, quinta mínima de 5, e aí na sexta dá uma leve aquecida com mínima de 9 e máxima de 21, porque pode voltar a chover novamente no final de semana. Depois eu levo ao ar a previsão completa do tempo. A temperatura agora em 12,4, nós estamos cravados aí no 12, desde cedo nessa temperatura. Nessa temperatura de 12 graus. E a tendência, como eu disse, não deve passar dos 15 na tarde de hoje. É um dia frio, é aquele dia típico de inverno, fechado, de cara fechada, nebulosidade, pode chover a qualquer momento e temperatura baixa, né? 11 horas e 7 minutos, 11:07, hoje nas datas comemorativas. Hoje, 6 de julho, é o dia do beijo e a criação do IBGE. Lembramos a criação do Instituto Brasileiro de Geografia e Estatística. Os aniversariantes famosos, o Arnaldo Batista. O Arnaldo Batista, músico, compositor, é um dos responsáveis pela banda Os Mutantes. Era uma banda de rock. Inclusive, foi a banda que lançou Rita Lee. A Rita Lee começou sua carreira nos Mutantes. Isso foi na década de 70, de 70 para frente, né? Eles iniciaram e faziam rock alternativo, enfim. E aí o Arnaldo Batista era o responsável por essa banda. Babi Xavier, que é uma atriz nascida em 1974. Caroline Trentini, também atriz e modelo, eu acho. Era uma modelo, super modelo. Era considerada uma bela modelo a brasileira Caroline Trentini. Ela iniciou sua carreira aos 14 anos. E ela era natural, sabe de onde? Lá de Panambi. Panambi, que é considerada a cidade da indústria metalomecânica, né? Tem grandes empresas lá em Panambi. É ali próximo de Palmeira das Missões, Carazinho, aquela região ali, né? Cruz Alta. Cruz Alta, Palmeira das Missões, é aquela região ali onde Panambi está. Eu fiquei um ano em Panambi, montamos uma emissora de rádio lá e é um lugar muito agradável. Lá em Panambi se degusta o quescor, que é um bolo de queijo, alguma coisa assim, que é delicioso. O quescor. E a receita o pessoal não abre lá, né? Então, mas é um lugar muito agradável lá, Panambi. Fiz grandes amigos lá em Panambi. E essa modelo era de lá, natural de lá. A Caroline Aparecida Trentini, hoje completando 39 anos. Também outros aniversariantes do dia. Jeffrey Rush, nascido em 1951. Ator, enfim, mais do teatro, né? É mais conhecido no teatro lá nos Estados Unidos. O Sylvester Stallone está de aniversário hoje, nascido em 1946. Ele que é um grande astro do cinema internacional. Ele se tornou famoso quando lançou o filme Rocky Balboa. E também o Rambo, né? O soldado John Rambo. Essas duas franquias, esses dois filmes, foram o que lançaram, tornaram o Sylvester Stallone reconhecido internacionalmente. E é um cara que batalhou bastante para chegar aonde chegou, né? Eles não queriam... porque ele queria ser o protagonista, ele escreveu, ele é o autor da franquia Rocky Balboa, e aí não queriam rodar, ninguém queria saber, até que ele conseguiu, ele teve até que, ele conta essa história, né, que ele teve até que vender o seu cachorro para conseguir comer alguma coisa, porque ele não tinha dinheiro nem para comida. E aí depois que ele ganhou dinheiro, a primeira coisa que ele fez foi comprar o cachorro de volta, né, coitadinho. Mas que é fato, isso faz parte da história aí do Sylvester, da história de vida, da luta, da batalha aí de Sylvester Stallone. Que está de aniversário hoje, deixa eu ver quantos anos, completando 80 anos, olha aí, 80 anos o Sylvester Stallone. Também de aniversário hoje a Frida Kahlo, nascida em 1907, faleceu em 1954, artista plástica. Na pintura, principalmente lá no México, né? Muito conhecida no México. E o 14º Dalai Lama, o Tenzin Gyatso, nascido em 1935. Esse aqui é um dos nomes, né, do Dalai Lama. São vários nomes, eu não entendi por que, deve ser algo da cultura, né? Mas ele tem vários nomes, né? E o Tenzin Gyatso é um deles. Lembramos nos fatos marcantes do dia a morte de João Gilberto. João Gilberto é considerado o pai da Bossa Nova. Ele que nasceu em 1931, faleceu em 2019. Foi um dos artistas brasileiros que subiu ao palco com Frank Sinatra. E só para você ter uma ideia, né, da importância e do trabalho do João Gilberto. Lembramos a morte do influente jornalista e radialista, o Salomão Schwartzman. Nascido em 1931, faleceu em 2019. O Salomão, se não me engano, era nas rádios de São Paulo, a Rede Manchete, ó, tá aqui, ó, na Rede Manchete. E ele tinha um bordão, né, que ele usava no final, quando ele estava indo embora, ele se despedia com a seguinte frase: seja feliz. No final, quando ele estava indo embora, ele se despedia com a seguinte frase.

como a moeda oficial dos Estados Unidos, foi batizado com esse nome em 1785. O cientista Louis Pasteur testou com sucesso sua vacina antirrábica em um ser humano, o jovem Josef Meister, em 1885. O presidente Getúlio Vargas assinou o decreto de criação do Instituto Nacional de Estatística, o atual IBGE. Isso foi lá em 1934. São alguns fatos que marcam o dia de hoje na história. A frase do dia para começarmos o programa é uma dica do Sylvester Stallone na pele de Rocky Balboa. Isso virou um chavão, né? As crianças, principalmente, quando encontram o Sylvester Stallone na rua, eles falam, né? Eles citam esse trecho do filme, que é um momento que ele conversa com o filho dele e que ele dá um exemplo, né, de vida para o filho e fala sobre a vida, né, a dureza que é a vida, né? Abre aspas, então, para Sylvester Stallone, na pele de Rocky Balboa, que disse o seguinte: o mundo não é um grande arco-íris. É um lugar sujo e cruel e não quer saber o quanto você é durão. Vai colocar você de joelhos e você ficará de joelhos para sempre se você deixar. Você, eu, ninguém vai bater tão duro quanto a vida. Mas não se trata de bater duro. Se trata de quanto você aguenta apanhar e seguir em frente. O trecho do filme, né, do Rocky Balboa, falando para o filho, isso virou uma marca aí na vida do Sylvester Stallone, então, né? Começamos assim o programa de hoje, e a vida é isso mesmo, né? A vida é o que você aguenta, né? Se você cai no primeiro soco da vida, você tem que levantar, tem que ir à luta de novo, vamos lá, né? Se torne durão para enfrentar os problemas da vida, né? Erga a cabeça e vai de novo, é o que eu sempre falo. Às vezes você precisa dar dois passos para trás para conseguir dar três, quatro para frente ou até mais, né? Às vezes é isso, a vida, o jogo é esse, né? A vida, para muitas pessoas, a vida, ela é dura, ela não é fácil. Tem pessoas que, outras que nem tanto, mas algumas pessoas sim têm muita dificuldade para seguir em frente, mas não pode desistir de jeito nenhum, né? Continue lutando, sendo durão e aprendendo a apanhar. É o recado aqui, né? O quanto você aguenta apanhar. 11 horas e 17 minutos. Nós vamos ampliar em parceria com as agências de notícias. Brasil tem quase 169 milhões de usuários da internet. 95% dos domicílios estão conectados, com a Milena Abreu. Isso agora não tem mais volta, né? A internet, e eu falo, por que eu falo assim? Porque eu sou de uma geração que não tinha internet. Quem já nasceu com a internet não se dá conta disso, enfim. Acha muito normal ter internet, mas para quem é de uma geração que não tinha e que até hoje se impressiona, né, com o que a internet pode fazer. Eu sou uma dessas pessoas que às vezes, puxa vida, é algo incrível, né? Você, por exemplo, poder conversar com pessoas em qualquer parte do mundo sem custo e ainda pode ver a pessoa, né, através da internet, enfim, faz uma videochamada, que seja, né? Então, assim, realmente mudou muito a vida das pessoas a internet. Mas hoje a internet, o ser humano, não vamos nem falar do Brasil, mas o ser humano não vive mais sem. Estamos totalmente conectados à internet. O importante é você saber usá-la, né, de uma maneira inteligente. A internet tem o lado bom e tem o lado ruim. E tem um outro lado muito ruim, que é a Deepnet, se eu não me engano, que chamam assim, né? Que é uma internet que o acesso é restrito, enfim, porque é um lugar terrível, assim, né? Tem muita porcaria mesmo, né?

0: Mas a internet, essa que a gente usa, que está ao nosso alcance, ela também é um terreno sem regras, né? Então tem que ter muito cuidado aí com o que você faz na internet, com a forma que você se expõe, né, na internet. Tudo isso você precisa ter muito cuidado aí. As redes sociais, enfim, é um mundo à parte, é uma bolha a rede social ali. Você vive uma fantasia, mais ou menos isso, né? Na rede social. Experimente sair um pouco da rede social para você ter um choque de realidade. Você vai ver que a vida aqui fora é diferente, né? Mas, enfim, use com cautela. A internet hoje, na empresa, na escola, na vida da gente, na palma da mão, no celular, enfim, ninguém mais vive sem a internet. 95% dos lares não demora para ficar 100% aí, é uma questão, obviamente, né? Mesmo pessoas com poucas condições que adquirem um telefone, elas conseguem ter acesso à internet de alguma forma, né? Ainda a Câmara aprova proposta que regulamenta a profissão de coletor de lixo, com Paula Bitar. Essa turma aí que dá um duro danado recolhendo lixo na rua, né? Correndo atrás de caminhão. Obviamente que eles têm, que eles são contratados pela empresa, mas agora vai vir uma regulamentação para a profissão. E uma principal delas é equipamento de segurança. As empresas vão ter que fornecer roupas adequadas e equipamento de segurança para esse pessoal trabalhar aí, correndo nas ruas atrás de caminhões. Também os indicadores agropecuários, soja, milho, boi, algodão, café, trigo e arroz, e as informações da Axurs. Kessi Balog derrota por 2-1 para a Noruega e elimina Brasil da Copa do Mundo, onde os brasileiros tiveram a decepção da derrota, né, de serem excluídos da Copa do Mundo lá nos Estados Unidos pela Noruega. O Haaland, né, foi o Algoz. O cara tem uma altura impressionante, né? E derrotaram o Brasil. O que eu vou falar, né? Claro que a gente quer que o Brasil vença, que seria bom que o Brasil vencesse. Mas a expectativa era baixa, né? Era assim, não era muito grande a expectativa. E eu volto a dizer, quem viveu os tempos de glórias da seleção brasileira, como eu vivi, muitos brasileiros viveram, então a gente inevitavelmente vai fazer um comparativo do que era antes e do que é hoje a seleção brasileira. E aí realmente não tem como entusiasmar, né? Antigamente sim, antigamente era a seleção brasileira, ela encarava de igual para igual todas as seleções do mundo, dando show, jogando bola, assim, com muita arte, com muita técnica, né? Porque tinha um craque em cada posição. Então, e ainda mais um monte que ficava no banco esperando a vez de jogar, né? Mas o time principal era craque mesmo, né? Então não tinha... Toda a seleção que enfrentava o Brasil tremia na base. E o Brasil, né? Infelizmente, a seleção que temos hoje, eu não sei, eu realmente desconheço o motivo por que o Brasil não produz mais craques, né? Cadê a fábrica de craques que tínhamos há décadas atrás, né? Algumas décadas atrás. Não tem mais, né? Então, enfim, obviamente, né, que a geração dos jovens de hoje ficaram muito tristes, né, porque não queriam ver o Brasil ser campeão. Imagina, 24 anos já que não ganha nenhuma Copa. E aí a gente entende, com certeza, né, que é um perder, obviamente, que não é bom, né? Mas a expectativa de que o Brasil avançaria, assim, a não ser que ocorresse uma zebra, assim, né? Mas era com certeza muito difícil. Depois vamos colocar no ar também essa reportagem sobre a derrota do Brasil na Copa do Mundo. É lei as mulheres. Agora, eu estou já há vários dias trazendo essas reportagens aqui porque eu achei uma coisa muito importante para as mulheres, que agora é lei: mulheres podem usar spray de pimenta contra agressores. Com Igor Pereira. Essa lei foi regulamentada, eu só não sei se já passou pela sanção aí do presidente, se é necessária a sanção também. Eu acredito que sim. E aí as mulheres poderão ter um dispositivo de proteção contra homens abusadores, homens violentos, hein? O spray de pimenta, a pimenta pegou no olho, se acabou, aí a valentia termina, né, tia? Porque realmente, se eu não conheço, né? Acho que a nossa brigada militar já faz uso do spray de pimenta, mas segundo relatos, pegou no olho, já era, né? Não tem mais valentia. E isso para as mulheres, né? Já esse equipamento de segurança já é disponível em alguns países do mundo. E para as mulheres do Brasil passa a ser uma ferramenta importante, porque infelizmente, o que mais tem ocorrido é feminicídio. A princípio, essa jovem que foi morta num apartamento em Lajado, esse final de semana, ela foi vítima de feminicídio. Depois nós vamos falar sobre isso. 21 anos, a menina de Estrela, Denise Silva de Medeiros. Ela estava morando em Lajado para se afastar do ex-namorado, que é o principal suspeito de ter matado a jovem a tiros. Que coisa, hein? Depois a gente fala sobre isso aqui, né? Também nas informações da polícia. Na dica Pet, como fazer para o gato não fugir, com Alexandre Rossi, explicando que é um especialista em animais. E na dica de saúde, porque ocorre a tosse e quais são os seus tipos. O pneumologista Pedro Paulo Aires vai falar a respeito. Tosse é uma coisa chata, né? Quando a gente está acometido de tosse, ele é uma coisa desagradável, né? E por que ocorre, né? E quais são os seus tipos? O pneumologista Pedro Paulo Aires vai falar a respeito também daqui a pouco na dica de saúde. As informações locais, as informações da polícia. Nós tivemos muitas ocorrências violentas no final de semana, acidentes de trânsito vitimando pessoas, corpos carbonizados encontrados dentro de um carro em Triunfo, muita violência aí, né? Que coisa, no final de semana. E essa jovem que foi morta, então, a tiros em Lajado. Deixa eu ver quando que ocorreu isso. Foi encontrada morta na madrugada de hoje. Provavelmente o crime ocorreu na noite de ontem, né? Na rua Tiradentes, bem no centro de Lajado, e é bem no centro mesmo. O caso está sendo investigado pela Polícia Civil como feminicídio. Que coisa, hein? Vamos a um rápido intervalo. Voltamos em seguida com o nosso programa Rádio Repórter.
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0: 11 horas 35 minutos, voltamos com o nosso programa Rádio Repórter, edição desta segunda-feira, 6 de julho de 2026, para a Farmácia do Hospital, Ótica e Joalheria Libra, Loja Sertel, Chico Auto Center, amortecedores. 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Hoje, segunda-feira, 6 de julho, de aniversário, o Orlando Souza, e também de aniversário hoje a Luciana Maria Souza. O Orlando Souza e a Luciana Maria Souza são os aniversariantes de hoje, recebendo o carinho, as congratulações, as homenagens dos familiares, colegas de trabalho e nossas aqui da Integração FM.
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0: 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Como já falávamos no início do programa, a previsão é de uma segunda-feira de cara fechada, né? De muita nebulosidade, pode chover a qualquer momento. Nós temos o deslocamento de uma frente fria. Deixa eu dar uma olhada aqui no INMET. O INMET eu consigo acessar. No Instituto Nacional de Meteorologia, eu consigo ver o satélite, e o satélite nos dá uma visão da movimentação das nuvens. Tem bastante nuvem. É uma chuva fraca, deve ocorrer, né, em algum momento, nada mais que isso, né? A chuva, as pancadas mais intensas já foram para o oceano, as nuvens mais carregadas, mas a expectativa, né? Pode, de repente, em algum momento até também ocorrer uma pancada um pouquinho mais forte, mas eu acho que fica no chuvisqueiro, como se diz, né? Naquela chuva fraca, fica fechada a segunda-feira, com tempo fechado e temperaturas baixas, né? Nós temos a temperatura em 12 graus, desde cedo, hein? Não muda essa temperatura, 12,2. Agora, aliás, ela muda, ela estava, até estava mais alta, estava 12,9. Ela está diminuindo, 12,2 agora. Pode até sair aí dos 12 graus, caindo para 11 graus, né? Vamos aguardar o decorrer do dia. Previsão é essa, então, para hoje, viu? A nebulosidade, pode ocorrer uma pancada de chuva, chuva irregular, mas o sol dificilmente mostra a cara. A segunda-feira deve ficar fechada. Previsão para amanhã, terça-feira, aí sim o tempo melhora e o astro rei, o sol deve mostrar a cara, só que o friozinho também aumenta. Nós vamos ter já uma madrugada gelada na terça-feira e provavelmente vai ser sim bem gelada, porque quando não temos o aquecimento do sol, a atmosfera fica gelada, fica frio, né? E esse frio ele vai se intensificar na madrugada de amanhã, podendo chegar a 5 graus. Na quarta-feira, aí já vem a possibilidade de geada, a temperatura já deve ficar em 3 de mínima na quarta-feira, com máxima de 20. Amanhã, terça, a máxima, mínima de 5, máxima de 17, mas na quarta-feira pode gear, segundo a previsão do tempo. Quinta-feira, mínima de 5, máxima de 23, sexta-feira, mínima de 9, com máxima de 21, e já entra novamente a nebulosidade, a possibilidade de chuva, que ocorre no sábado. O sábado deve ser com chuva, e domingo, entre nuvens e aberturas de sol, também ainda há uma pequena chance de chuva. Mas principalmente no sábado, essa possibilidade de chuva. Mas até sexta-feira o tempo deve ficar aberto, com dias ensolarados, isso claro, a partir de amanhã. Alguns dados complementares do tempo para hoje. Nós temos a pressão atmosférica em 1.011 hectopascal. Ventos fracos na direção nordeste e a umidade relativa do ar está lá em cima, 91%. Temperatura em 12,1. A máxima hoje não deve passar dos 15 graus.
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0: E no quadro Medicina e Saúde, por que ocorre a tosse e quais são os seus tipos? O pneumologista Pedro Paulo Aires fala a respeito. Vamos ouvir.
2: Para começar, queria dizer que tosse não é uma doença, é um sintoma. É um sinal de que algo não está indo muito bem, principalmente na região torácica. Há sensores de tosse não apenas na região dos pulmões e das vias respiratórias. A gente tem receptor de tosse no estômago, no esôfago e na membrana que reveste o coração, o que a gente chama de pericárdio. Se há alguma coisa errada nesses locais, esses receptores podem ser ativados e inicia-se a tosse. Uma vez que a pessoa ou o paciente apresenta a tosse, a primeira pergunta que a gente deve responder é se trata de um quadro agudo ou de um quadro crônico. Se a tosse dura até 3 semanas, a gente chama de tosse aguda. Entre 3 e 8 semanas, subaguda. E se o quadro persiste por mais de 8 semanas, a gente chama de tosse crônica. A principal causa de tosse aguda são as infecções das vias aéreas superiores, que são as gripes, os resfriados comuns, os quadros de sinusite e traqueobronquite. Geralmente, esses quadros são autolimitados, ou seja, você não precisa de um tratamento específico porque a própria imunidade do corpo acaba resolvendo esses processos. Só deixo bem claro que a tosse é o último sintoma a ir embora. O que você deve prestar atenção frente a um quadro de tosse aguda? A primeira pergunta é saber se você faz parte de um grupo de risco, ou seja, extremos de idade, como crianças menores de 5 anos e idosos acima de 70 anos, e se você tem algum problema no seu organismo, tipo doença crônica, que leve a uma queda da imunidade, tipo diabetes mellitus, se você é portador do vírus HIV, pessoas que estão em tratamento de câncer e portadores de doenças respiratórias crônicas ou insuficiência renal. Se você faz faz parte de um desses grupos de risco e começar a tossir, procure seu médico. Outra pergunta importante que você deve fazer frente a um quadro de tosse aguda é se você tem algum sinal de alarme, tipo febre persistentemente acima de 38,5, falta de ar, dor torácica, queda do estado geral e perda do apetite. Se você tiver algum desses sinais, fique preocupado. É hora de procurar um pronto-socorro. O que você deve saber frente a um quadro de tosse crônica, que é aquele que dura mais de 8 semanas? A gente sabe que asma é uma doença extremamente prevalente e muito relacionada a quadros alérgicos, rinite, sinusite, chiados e sibilos. Então, isso são sintomas característicos da asma. Outra doença importante é a doença do refluxo gastroesofágico. Você tem azia, queimação, sente que o alimento demora para fazer a digestão. Se você tem esses sintomas e apresenta um quadro de tosse, pode ser a causa da sua tosse. Outra doença importante são os pacientes que são fumantes, a bronquite crônica famosa. Então, se você tosse por mais de 3 meses e é fumante, é possível que você tenha esse quadro de bronquite crônica. Outras duas doenças importantes que podem levar a um quadro de tosse crônica é o gotejamento pós-nasal, que são pessoas que têm alterações das vias aéreas superiores, que têm muita rinite, sinusite. Essa tosse tende a piorar à noite. E a outra são pessoas que fazem uso de medicações, principalmente os antipertensivos, que são essas medicações que a gente toma para controle de pressão. Enalapril, captopril, essas medicações podem levar à tosse. Você deve prestar atenção se tiver algum sinal de alarme frente a um quadro de tosse crônica. Perda de peso progressiva, febre persistente, perda do apetite, tosse com catarro junto com sangue, são sinais de que algo não vai bem no corpo. Dentre as principais doenças que ficamos preocupados, que apresentam sinais de alarme junto com o quadro de tosse crônica, são os cânceres e uma doença que é endêmica no Brasil, a tuberculose. Ou seja, se você tem tosse crônica e algum desses sinais de alarme, procure um pneumologista. Esse é o objetivo do canal Doutor Ajuda, manter você bem informado para evitar procura inadequada aos prontos-socorros e quando tiver algum sinal de alarme, já ir ao médico com as queixas específicas ajudando no seu tratamento. Quando você está com tosse, a gente escuta bastante para evitar líquidos gelados. Isso não é comprovado cientificamente. Inclusive, em alguns processos inflamatórios iniciais, como dores de garganta, isso pode até reduzir a inflamação e facilitar a ingesta de líquidos e de alimento. Lembre-se que o principal frente a um quadro de tosse aguda é manter uma boa hidratação para melhorar o mais rápido possível.
0: Onze horas 47 minutos. Vamos agora com a Dica Pet. A Dica Pet é sobre gatos que fogem, né? Como fazer para o gato não fugir? O Alexandre Rossi, especialista aí dessa área pet, ele vai explicar. 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
3: Você já se perguntou por que que alguns gatos tentam fugir de casa? Muita gente acha que é rebeldia ou que o gato não gosta do ambiente. Mas esse comportamento exploratório faz parte da natureza felina. E entender os motivos é o primeiro passo para a gente manter o seu gato seguro e protegido. Vamos lá? É muito comum e até esperado que o gato queira explorar não só o território dele, mas perto da sua casa, além do seu quintal. O problema é que essa liberdade acaba dando muitas chances dele se machucar. Quando ele sai de casa, ele pode encontrar com outros gatos, ele pode brigar, ele pode pegar uma doença infectocontagiosa, por exemplo, ele pode cair num quintal que tenha um cachorro que vá atacá-lo, pode comer alguma coisa que não faça bem, e por causa disso, muitos dos gatos que têm acesso à rua e podem sair de casa, acabam sofrendo com alguma dessas coisas. Por isso, o mais recomendado e mais seguro é a gente deixar o gato dentro das nossas casas, dentro dos nossos quintais. Sabendo que eles vão tentar escapar, eles vão tentar sair, existem muitas coisas que a gente pode fazer, como, por exemplo, colocar telas. A gente pode evitar estimulá-los a sair de casa, deixando o ambiente mais interessante, como colocar alguns petiscos em alguns locais da casa para eles explorarem. A gente pode verticalizar a casa, colocando mais plataformas perto de alguma janela para eles poderem olhar de longe. Tudo isso vai fazer com que ele sinta que o espaço dele tem estímulos suficientes. É importante entender que mesmo que esse ambiente esteja muito adequado, eventualmente eles vão tentar sair. E com o tempo, eles vão parar ou vai diminuir muito essas tentativas de fuga. Agora, se o gato não está se sentindo bem no ambiente, ele está tentando fugir de uma forma como se ele estivesse apavorado no ambiente dele, é importante entender se ele está com alguma dor física, se tem alguma coisa que está o incomodando, como, por exemplo, outros gatos, um outro animal de estimação, ou as pessoas da casa não estão respeitando os esconderijos dele. Então, se a gente fizer essa análise como um todo, a gente vai ficar mais tranquilo em restringir o acesso do gato ao lado de fora e, ao mesmo tempo, deixar a nossa casa muito confortável e agradável para ele. Respeitar o instinto do gato não significa permitir que ele se exponha a riscos, mas sim adaptar o ambiente, oferecer estímulos adequados e garantir proteção no dia a dia. Segurança também é uma forma de cuidado e carinho.
0: Muito bem, 11 horas e 51 minutos. Vamos a um rápido intervalo. Voltamos em seguida.
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7: Nota de agradecimento. Hoje está fazendo um ano que partiu tragicamente aos 18 anos. Gustavo Henrique Montiel. Os pais Edson Valmor Montiel e Grazilene Pereira Montiel. Namorada, Camille, irmãos Guilherme Henrique Montiel, esposa Juscele e sobrinha Bethany, Emerson Henrique Montiel, namorada Ana Paloma e sobrinho Weiser, Gabriel Henrique Montiel e namorada Yasmin e sobrinho Ravi e Eduardo Henrique Montiel, avô Ovídio Pereira e demais familiares. Vem de público renovar os agradecimentos a todos que auxiliaram nesses momentos de profunda dor. A família convida para o culto memorial e lembrança de um ano a realizar-se dia 26 de julho, às 9 horas, na Igreja Luterana Cristo de Linha Atalho, Marques de Souza. Querido filho Gustavo, a dor que ainda sentimos é profunda e irreparável. A falta que você faz é inexplicável, porque tudo nos faz lembrar dos momentos que vivemos juntos. Cada dia que passa é somente mais um passo de nossas vidas, pois não podemos desistir pelos irmãos, sobrinhos e todos que te amavam. O amor será eternamente incondicional e você sempre será lembrado com muito carinho e admiração. Podes ter certeza que jamais te esqueceremos. Brilhe com toda a luz e nos fortaleça de alguma maneira para seguirmos firmes a caminhada terrena. Saudades eternas de sua família. A todos a eterna gratidão dos familiares de Gustavo Henrique Montiel, de Linha Atalho, Marques de Souza, falecido dia 6 de julho de 2025, aos 18 anos de idade.

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3: Meio-dia, 2 minutos, de volta com o nosso programa Rádio Repórter, o início da tarde desta segunda-feira. Você que está almoçando, está indo para casa almoçar, Muito obrigado sempre aí pela parceria, pela companhia. Temperatura e um bom almoço, obviamente, né? E, claro, uma ótima tarde de segunda-feira. A temperatura realmente ela está diminuindo, né? Em vez de aumentar. Temos agora 12 graus, já tínhamos 12,9 na manhã de hoje. Estamos agora com 12 graus. Segunda-feira de cara fechada, a previsão é essa. Pode até ocorrer uma chuva. Já há um leve chuvisqueiro, né, em alguns momentos, e pode ocorrer até uma chuva, uma pancada um pouco mais intensa durante a tarde de hoje. Mas presença de sol muito difícil, né? A previsão está indicando aqui que a quantidade de nuvens ainda é muito grande circulando sobre a nossa região. A máxima também não deve passar dos 15 graus. Se continuar assim, não chega nem perto dos 15, né? A temperatura está diminuindo em vez de aumentar, reforçando então 12 graus a temperatura agora aqui no centro.
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3: 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As informações locais, pois a administração municipal segue avançando nas ações de revitalização do Parque Municipal aqui de Marques de Souza, com a conclusão de importantes melhorias estruturais. Entre as intervenções já finalizadas está a construção de novas calçadas e implantação de estacionamento oblíquo e de iluminação em LED ao longo da Avenida Benjamin Der. As ações têm como objetivo qualificar a mobilidade urbana, ampliar a segurança e proporcionar mais conforto aos usuários do espaço, especialmente no período noturno. O prefeito Fábio destacou a relevância das melhorias realizadas no parque. Abre aspas, essas intervenções representam o cuidado com a nossa comunidade e o compromisso em oferecer espaços públicos mais seguros, organizados e acolhedores. Cada investimento feito tem como objetivo melhorar a qualidade de vida das pessoas e garantir ambientes adequados para o lazer e convivência das famílias. Além dessas etapas, o parque já conta com a recuperação e ampliação das pistas de caminhada, instalação do playground moderno e inclusivo, revitalização do Belvedere, drenagem da margem do Rio Forqueta, plantio de grama e árvores, construção do pergolado, recuperação de banheiros e churrasqueiras. Também já foi instalado um totem com água gelada e água quente para o chimarrão e bebedouro para pets, em parceria com a cooperativa Sicredi. O espaço também dispõe de campo de futebol e vôlei. Muito bem, o Abertão, o 10º Campeonato Abertão de Futsal, realizou a 10ª rodada, competição que conheceu as equipes semifinalistas da categoria Sub-21. Jogaram Saideira e Borrachos, empataram no tempo normal em 3-3, e aí nos pênaltis melhor para o Saideira, que venceu por 7-6. Também Renegados e Fontoura. Futsal pelo Sub-21, Fontoura aplicou uma goleada em cima do Renegados, 12-4. Primos Clube Botifarra pelo Sub-21, melhor para o JS Botifarra, venceu por 3-0 Primos Clube. Também Venga Boys e Real Madruga pela Livre, melhor para Vaga Boys, venceu por 4-3 o Real Madruga. Pela Livre também, quem chuta busca, venceu por 4-1, aprovados. E a 13ª rodada, que ocorre dia 10, as quartas de finais Livre e semifinais Sub-21. Às 19h20, jogam de Napoli com Ventos versus Real Madruga. Pela Livre, às 20h10, Assombrados versus Saideira pela Livre. 21h, Jalapeno versus Renegados. Pelo Sub-21, a semifinal Prata. 21h50, Resenha versus Fontoura Futsal. Pelo Sub-21, semifinal Ouro. E às 22h40, Borrachos e Primos Clube. Pela Sub-21, semifinal Prata também. A competição é organizada pela IMAS com apoio da Administração Municipal e Sicredi. Durante a programação da 41ª Festa da Laranja, que ocorre agora no próximo sábado, a comunidade de Vasco Bandeira estará realizando o tradicional concurso de conjuntos de laranja. A atividade contempla as variedades comum, valência e umbigo. Cada participante deverá apresentar um conjunto com 5 laranjas da mesma variedade, bem selecionadas, com boa aparência e livres de defeitos. Além disso, cada inscrito deve contribuir com mais 5 laranjas que serão utilizadas na decoração do salão. O concurso prevê premiação do primeiro ao terceiro lugar. O recebimento dos conjuntos será realizado no dia da festa, das 8h30 às 10h30 da manhã. Será um momento para valorizar o produtor e reconhecer toda a sua dedicação. Destaca o prefeito Fábio Mertz. A Administração Municipal de Marques de Souza está com inscrições abertas para o concurso público destinado aos cargos de merendeira, motorista, nutricionista, operador de máquinas, operário especializado, pedreiro, servente e técnico agrícola. As inscrições seguem até o dia 1º de agosto. A prova teórico-objetiva será aplicada em 29 de agosto e a prática em 3 de outubro. E o resultado final, com homologação, está previsto para 14 de outubro. A carga horária é de 40 horas semanais, com salários entre R$ 1.727 a R$ 5.181. Maiores informações disponíveis no site do Instituto Legale, que é o institutolegale.org.br, ou no site da Prefeitura, marquesdesouza.rs.gov.br. E também a Administração Municipal está abrindo processo seletivo público para o emprego de agente de combate de endemias para trabalhar na Secretaria Municipal da Saúde. A carga horária será de 40 horas semanais, com remuneração de R$ 3.242. As inscrições seguem até o dia 1º de agosto. A prova teórico-objetiva será aplicada dia 29 e a prática em 3 de outubro. E o resultado final, com homologação, está previsto para 23 de setembro. Maiores informações também no site da Prefeitura, marquesdesouza.rs.gov.br. O grupo de danças folclóricas alemãs Schönisjugend, na categoria terceira idade, comemora 30 anos de fundação com a realização do 11º encontro de grupos de danças. A festividade ocorre no dia 25 nas dependências do Salão da Sociedade União Centenária, aqui no centro. O encontro reunirá grupos convidados, familiares e comunidade. A programação terá início às 8h30 e a recepção seguida pelas apresentações às 9h30. Ao meio-dia será servido almoço seguido de baile a partir das 13h30 com a animação da banda Quarteto da Alegria. O coordenador Jefferson Luiz Schaefer ressalta a importância do evento para manter viva a tradição das danças folclóricas e promover a integração. Este encontro é fundamental para valorizar a cultura local, manter o grupo ativo e transmitir a história e os costumes para as novas gerações. A Secretaria Municipal da Agricultura de Marques de Souza iniciou a entrega dos valores referentes aos programas Bônus Leite e Bônus Produção. O Bônus Leite será concedido aos produtores com base na movimentação financeira registrada nos talões durante o ano de 2025, exclusivamente na movimentação financeira registrada nos talões durante o ano de 2025,

0: o critério de recebimento é ter pelo menos uma venda registrada no talão de produtor no ano passado. Em 2026, 321 famílias serão beneficiadas com um total de R$ 199.296 em recursos. Produtores que receberão bônus pela primeira vez devem apresentar uma conta bancária para depósito do valor. E atenção para o prazo, fique atento. Prazo para solicitar o benefício termina em 28 de agosto. Para garantir o recebimento, os beneficiários não podem possuir débitos junto à Prefeitura. Maiores informações pelos telefones 3705-1122 ou 99277-5111. Notícias do município de Travesseiro. A administração municipal de Travesseiro realizará dia 16 de julho, às 10 horas, o leilão de veículos, maquinários e sucatas, oferecendo bens que não estão mais sendo utilizados pelo poder público. O leilão ocorrerá de forma presencial na Câmara de Vereadores de Travesseiro e também com a participação online, permitindo que interessados acompanhem e realizem lances pela internet. Entre os itens disponíveis estarão veículos, equipamentos e materiais classificados para alienação, conforme os lotes divulgados pela organização do leilão. Os interessados já podem consultar as informações completas, condições de participação e relação dos lotes disponíveis no site oficial do leiloeiro. Carnelucci, leilões.com.br. Carnelucci, leilões.com.br. Ou se não, qualquer dúvida no 981-29-4055. O leilão ocorrerá dia 16 de julho na Câmara de Vereadores de Travesseiro. O município de Travesseiro está com inscrições abertas para interessados em realizar concurso público para as vagas de auxiliar de saúde bucal, ASB, assistente social e operário especializado. Todas as informações com carga horária, salários e demais atribuições o candidato pode obter através do site do município, travesseiro.rs.gov.br. E as inscrições podem ser realizadas até 23 de julho. Meio-dia, 17 minutos.
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0: 易用。Nas informações da polícia, foi identificado como Moisés Bacon a vítima fatal do acidente de trânsito ocorrido na noite deste sábado 4, na ERS 324 entre Peraí ou Paraí e Casca. O ônibus envolvido no acidente transportava um grupo de trilheiros de arvorezinha e caiu de uma ponte sobre o rio Carreiro. A informação do falecimento de Bacon foi confirmada através de nota pelo grupo de trilheiros. Ele estava na condução do veículo no momento do acidente e era também vice-presidente do grupo Trilheiros de Arvorezinha. Além disso, Bacon trabalhava com venda de motos urbanas e de trilha, novas e seminovas, através de seu negócio, o Brechó do Bacon. O acidente aconteceu por volta das 19 horas, envolvendo um ônibus Mercedes-Benz e um caminhão delivery, também um veículo GM Corsa Super. De acordo com informações da polícia, o Corsa estava parado sobre a ponte, o que obrigou o caminhão a frear a velocidade. Na sequência, o ônibus colidiu na traseira do caminhão e, com impacto, caiu da ponte. Moisés Bacon morreu ainda no local, em decorrência da força do impacto. O coletivo transportava 8 passageiros, um deles saiu ileso, enquanto os demais sofreram ferimentos e foram encaminhados para hospitais da região. O motorista do veículo deixou o local antes da chegada das equipes de atendimento. No caminhão estava um homem de 49 anos e uma mulher de 43 que não sofreram ferimentos graves. Equipes do Corpo de Bombeiros, do SAMU, ambulância de municípios da região e outros órgãos de resgate atuaram no atendimento da ocorrência. O responsável, esse veículo, que ninguém sabe por que estava parado em cima da ponte, fugiu do local. Outras informações para você que acompanha o nosso programa. Mais de 200 crianças ficaram sem energia elétrica na manhã desta segunda-feira após o furto da fiação elétrica da creche ser localizada entre os bairros Jardim do Cedro e Santo Antônio, em Lajeado. Segundo relatos de pais, a falta de luz foi percebida logo na chegada das crianças. Ao verificar o motivo da interrupção, um dos responsáveis constatou que os fios de energia haviam sido cortados e furtados. Diante da situação, familiares buscaram alternativas para amenizar o problema. Alguns pais levaram luzes de emergência para que as salas tivessem iluminação mínima e as atividades pudessem continuar enquanto a situação era resolvida. A falta de energia compromete o funcionamento da instituição, afetando atividades pedagógicas e serviços essenciais, como o preparo da alimentação das crianças. Um grave acidente de trânsito foi registrado no início da manhã desta segunda-feira na RSC 453, na localidade de Linha Grão, Pará, em Venâncio Aires, nas proximidades do motel Montserrat. A colisão frontal envolveu um Volkswagen Gol com placas de Venâncio Aires e um Volkswagen Up, emplacado em Santa Cruz do Sul. Conforme a polícia, o Gol teria invadido a pista contrária durante uma tentativa de ultrapassagem em local proibido, colidindo de frente com o Up. 3 homens ocupavam o veículo Up. No Gol, uma mulher ficou presa às ferragens e precisou ser resgatada pelas equipes de emergência. O atendimento mobilizou equipes do Serviço de Atendimento Móvel de Urgência SAMU e do Corpo de Bombeiros Militar. Até o momento, o estado de saúde das vítimas não foi divulgado. Um ciclista de 78 anos perdeu a vida atropelado na RSC 287 em Venâncio Aires na noite de ontem. O acidente ocorreu por volta das 18h15 na localidade de Estância Nova. Conforme A polícia, o idoso foi atingido inicialmente por um veículo que seguia pelo sentido interior capital da rodovia. Após o atropelamento, o motorista teria fugido do local sem prestar socorro à vítima. Com o ciclista caído sobre a pista e a bicicleta atravessada na via, um caminhão Volvo com placas de Brochir e um Gol emplacado em Venâncio Aires que trafegavam no sentido capital interior acabaram passando pelo local e atingindo novamente a vítima. A Polícia Civil investiga o caso. A Polícia Civil investiga um triplo homicídio após três corpos carbonizados serem encontrados dentro de um veículo incendiado na noite de sábado 4 na localidade de Morro dos Marinheiros, no interior de Triunfo. A Brigada Militar foi acionada por volta das 20 horas após relatos de disparos de arma de fogo na região. Ao chegar ao local, a polícia encontrou um GM Celta com placas de Santa Catarina completamente tomado pelas chamas. O Corpo de Bombeiros Militar controlou o incêndio e, em seguida, foram localizados os três corpos no interior do veículo. Conforme a polícia, duas das vítimas estavam nos bancos dianteiros e a terceira sobre o banco traseiro. Durante o trabalho da perícia, foram encontradas diversas cápsulas de munição calibre 38 nas proximidades do veículo. Também foram identificados indícios de utilização de substâncias inflamáveis para incendiar o carro, reforçando a hipótese de que o crime tenha sido cometido para ocultar evidências. As vítimas ainda não foram oficialmente identificadas. Um homem de 24 anos foi preso na tarde de sábado por suspeita de estupro de vulnerável após procurar a delegacia da Polícia Rodoviária Federal em Bento Gonçalves, na Serra Gaúcha. De acordo com a PRF, o caso ocorreu por volta das 13h30 na unidade operacional da corporação no município. O homem chegou ao posto pedindo proteção e afirmou que estava sendo perseguido por populares que tentavam agredi-lo. Pouco depois, duas pessoas procuraram os policiais e relataram que o mesmo homem havia acabado de estuprar uma menina de 12 anos. A vítima é irmã de um dos denunciantes. Diante da denúncia, o suspeito fugiu a pé do local e entrou em uma empresa próxima, onde pulou a cerca do estabelecimento. Policiais da Polícia Rodoviária Federal fizeram acompanhamento e alcançaram o homem. Segundo a corporação, ele resistiu à abordagem e precisou ser contido com o uso de pistola de choque. O homem foi identificado e, conforme a PRF, já possuía antecedentes criminais por tráfico de drogas, receptação, furto e posse de entorpecentes. Após a prisão, ele foi encaminhado à Delegacia de Polícia Civil de Bento Gonçalves. Foi identificada como Denise Silva de Medeiros, 21 anos, a jovem encontrada morta na madrugada desta segunda-feira, em um apartamento na rua Tiradentes, no centro de Lajeado. O caso é investigado pela Polícia Civil como feminicídio. Natural de Estrela, Denise havia se mudado recentemente para Lajeado. Conforme familiares, a jovem decidiu morar sozinha em um apartamento localizado no segundo andar de um prédio na região central da cidade, para se afastar do ex-namorado apontado como principal suspeito do crime. A Brigada Militar foi acionada por volta das 3 horas da madrugada. Informações preliminares indicam que o homicídio teria ocorrido ainda na noite de domingo. Denise foi encontrada no quarto do apartamento, com um ferimento causado por disparo de arma de fogo na região da cabeça. Após os trabalhos da Polícia Civil e do IGP, o corpo da jovem foi retirado do apartamento por volta das 7h20 da manhã e encaminhado para necropsia. Até o momento, não há informações sobre a prisão do suspeito. Meio-dia, 29 minutos, vamos a um rápido intervalo, Voltamos em seguida.
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0: Muito bem, retornamos com o nosso programa Rádio Repórter, meio-dia, 38 minutos. A temperatura aqui no centro em 12 graus, a máxima pode chegar a 15. Previsão é de tempo fechado e ainda possibilidade de chuva. Meio-dia, 38 minutos.
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0: 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Em parceria com as agências de notícias, Brasil tem quase 169 milhões de usuários de internet. 95% dos domicílios estão conectados. com Milena Abreu.
14: 9 em cada 10 pessoas utilizam a internet no Brasil. A estimativa é da PNAD contínua do IBGE. De acordo com os dados recém-divulgados, no ano passado, na população estimada de 186 milhões e 400 mil pessoas de 10 anos ou mais de idade do país, 90,5%, o que equivale a cerca de 168 milhões e 700 mil pessoas, utilizaram a internet no período de referência dos últimos 3 meses, ultrapassando pela primeira vez o patamar de 90% de usuários na média nacional. O percentual de usuários da internet vem crescendo desde 2016 no Brasil, ano inicial da série na PNAD contínua, quando 66% da população de 10 anos ou mais de idade havia utilizado a internet no período de referência, passando para 79,4% em 2019 e para 90,5% em 2025. A análise por número de domicílios revela que havia 76 milhões de domicílios com internet no ano passado, total que equivale a 95% dos domicílios do país e um aumento de 1,3 ponto percentual em relação a 2024. Ainda de acordo com o IBGE, o crescimento tem sido mais acelerado nas áreas rurais, reduzindo a diferença em relação às áreas urbanas. Em 2016, 35% dos domicílios rurais e 76,5% dos domicílios urbanos tinham acesso à internet. No ano passado, os percentuais saltaram para 88% e 95,8%, respectivamente. Nos 4 milhões de domicílios em que o IBGE constatou que não havia utilização de internet no ano passado, os 3 motivos que mais se destacaram foram: nenhum morador sabia usar a rede, o alto custo do serviço de acesso à internet e a falta de necessidade de acesso. Na área rural, além desses 3 motivos mais alegados, a falta de disponibilidade do serviço de acesso à internet na área do domicílio também foi uma questão relevante. Da Rádio 2, Milena Abreu.
0: Meio-dia, 41 minutos. Câmara aprova a proposta que regulamenta a profissão de coletor de lixo, com Paula Bittar. Vamos ouvir.
15: A Comissão de Constituição e Justiça da Câmara aprovou uma proposta que regulamenta a profissão de coletor de lixo. Pelo texto, aqueles que trabalham exclusivamente na coleta terão jornada máxima de 8 horas diárias e 40 horas semanais. O relator na comissão, deputado Júlio Arcoverde, do PP do Piauí, considerou que o projeto segue preceitos da Constituição brasileira por concretizar, por exemplo, o valor social do trabalho, a dignidade da pessoa humana e o direito social à saúde. Segundo o texto aprovado, os coletores de lixo não poderão exercer as atividades sem os equipamentos de proteção individual e deverão ser transportados durante o horário de serviço em cabines acopladas aos veículos para garantir melhores condições de segurança e salubridade. Além disso, aqueles que trabalham em vias públicas deverão usar obrigatoriamente coletes refletores e de cores destacadas. De acordo com a proposta, o exercício do trabalho de forma habitual e permanente em condições insalubres, acima dos limites de tolerância estabelecidos pelo Ministério do Trabalho, vai assegurar ao coletor de lixo o adicional de insalubridade em grau máximo, calculado sobre o piso salarial profissional nacional da categoria. Durante a análise na Câmara, o texto que veio do Senado foi modificado. Durante a discussão na comissão, a deputada Érica Cocai, do PT do Distrito Federal, disse esperar que parte da proposta original seja retomada.
16: O projeto original, ele também propunha uma abertura, uma amplitude maior ao incorporar os trabalhadores de asseio e conservação, que precisam sim da insalubridade, ao meu ver. Mas como aqui estamos discutindo apenas a constitucionalidade, apenas a juridicidade e a técnica legislativa, nós somos favoráveis a essa proposição, mas esperamos que ao retornar ao Senado, nós possamos reintroduzir a insalubridade dos profissionais de asseio e conservação.
15: O texto obriga ainda as empresas a garantir local adequado para os trabalhadores realizarem suas refeições durante os intervalos e determina que os locais de depósitos de lixo, aterros ou locais de reciclagem ofereçam banheiros adequados. O projeto define coletor de lixo como o trabalhador que, ao prestar serviço subordinado a empresas, cooperativas ou à administração pública direta ou indireta, realiza a coleta domiciliar, industrial ou hospitalar de lixo, valendo-se de meios mecânicos ou manuais, bem como o trabalhador de reciclagem nos aterros ou locais de separação do lixo. Além disso, enquadram-se na definição aqueles que varrem, podam árvores, limpam monumentos, entre outras atividades. A proposta que regulamenta a profissão de coletor de lixo já pode retornar para uma nova análise do Senado, já que foi modificada na Câmara. A exceção é se houver recurso para votação antes pelo plenário da Câmara. Da Rádio Câmara, de Brasília, Paula Bittar.
0: Meio-dia, 45 minutos. Vamos agora com os indicadores agropecuários.
17: Indicadores agropecuários, com Diego Brião. Soja.
18: Valor no mercado físico no Brasil por saca de 60 quilos. Estado do Mato Grosso, cidade de Sorriso, R$ 111,10. Paraná, Marechal Cândido Rondon, R$ 114. Bahia, Luiz Eduardo Magalhães, R$ 117. Rio Grande do Sul, não me toque, R$ 119 por saca de 60 quilos. Não houve movimentação nas bolsas dos Estados Unidos na sexta-feira, devido à antecipação de feriado local.
17: Milho.
18: Valores no mercado físico por saca de 60 quilos. Paraná, Marechal Cândido Rondon, R$ 51. Valor em estabilidade na comparação com a cotação anterior. Mato Grosso Sorriso, R$ 40,50, em queda. E Minas Gerais Machado, R$ 55, também em estabilidade.
17: Boi gordo.
18: Em São Paulo, na B3, os contratos com vencimento em julho eram negociados ao final da sexta a R$ 327,60 por arroba. Houve queda de 0,61% no dia. Boi à vista, Mato Grosso, Cuiabá, R$ 315,73 por arroba.
17: Café.
18: No Brasil, na B3, os contratos futuros de café arábica com entrega prevista para setembro apresentaram queda, com cotação de US$ 359 por saca de 60 quilos. Valor no mercado físico do café arábica tipo 6 por saca de 60 quilos. Minas Gerais, Varginha, R$ 1.769,00. Bahia, região oeste, R$ 1.720 e São Paulo, Franca, R$ 1.750.
17: Algodão.
18: Valor do algodão em pluma por arroba. Mato Grosso, Sorriso, R$ 128,38. Valor em elevação na comparação com a cotação anterior. E Bahia, região oeste, R$ 133,50 em estabilidade.
17: Trigo.
18: Valor no mercado físico do trigo por saca de 60 quilos. Paraná, Marechal Cândido Rondon, R$ 70,00 em estabilidade. E Rio Grande do Sul, Júlio de Castilhos, R$ 69,50, também em estabilidade.
17: Arroz.
18: Valores no mercado físico. Bahia, região oeste, R$ 74,00 por saca de 60 quilos em estabilidade. E Rio Grande do Sul, média estadual, R$ 59,00 por saca de 50 quilos, também em estabilidade.
17: Indicadores agropecuários com Diego Brião. Produção, Agência Rádio Web.
0: Meio-dia, 48 minutos. Chove na tarde, no início da tarde desta segunda-feira. Temperatura em 12 graus. As informações da Axurs, a pesquisa semanal da cotação do suíno, milho e farelo de soja aqui do estado. O suíno independente preço posto na indústria, o quilo vivo, R$ 5,54. Já o milho, preço pago pelo suinocultor, a saca de 60 quilos, R$ 67,93. Farelo de soja à vista, preço da indústria, a tonelada, R$ 1.755. Casquinha de soja à vista, preço da indústria, a tonelada, R$ 800. A cotação média do suíno integrado, o quilo vivo, ficou em R$ 5,48. A pesquisa semanal apontou estabilidade no preço pago pelo quilo do suíno vivo no Rio Grande do Sul. Meio-dia, 49 minutos. Kessie Balog derrota por 2-1 para a Noruega e elimina Brasil da Copa do Mundo.
19: O sonho do Hexa terminou mais cedo com a eliminação do Brasil nas oitavas de final da Copa do Mundo de 2026. A seleção perdeu por 2-1 para a Noruega neste domingo em Nova Jersey, nos Estados Unidos. O Brasil volta para casa com a pior campanha em mundiais desde 1990 e amplia para 6 o número de eliminações consecutivas diante de seleções europeias. O técnico Carlo Ancelotti lamentou a eliminação e afirmou que a derrota marca o início de um novo ciclo para a seleção.
20: É óbvio que estamos todos profundamente tristes, porque eu acho que o equipo até agora fez não um Mundial espetacular, mas um bom Mundial. E eu acho que também no jogo de hoje se podia merecer ganhar o jogo. E quando passa um momento assim, tu tem que pensar que uma derrota é o começo de uma nova aventura, de uma nova temporada. Temos que seguir trabalhando, melhorando, encontrar novas ideias. Eu creio que não é a fim, é um princípio de um novo ciclo, esta derrota.
19: No primeiro tempo, o Brasil criou as melhores chances, mas desperdiçou uma cobrança de pênalti com Bruno Guimarães e parou nas defesas do goleiro norueguês. Na etapa final, a equipe voltou a perder oportunidades e viu Haaland decidir a partida. O atacante marcou duas vezes em um intervalo de 10 minutos e garantiu a classificação inédita da Noruega às quartas de final. Neymar entrou no segundo tempo e descontou nos acréscimos de pênalti, mas já era tarde. Aos 34 anos, o camisa 10, que afirmou antes do torneio que esta seria sua última Copa do Mundo, igualou Pelé ao marcar 4 edições diferentes do Mundial. Agora, a seleção brasileira encerra a participação no torneio e volta a campo apenas em setembro para 2 amistosos contra a Austrália durante a próxima data FIFA. Agência Rádio Web, produção e reportagem, Kessie Balog.
0: Meio-dia, 51 minutos, é lei, mulheres podem usar spray de pimenta contra agressores, com Igor Pereira.
21: O Senado Federal aprovou a lei que permite a venda, compra e posse de spray de pimenta por mulheres. A justificativa do projeto é a proteção da integridade física, psicológica e sexual das mulheres. A autorização é automática a partir dos 18 anos e a partir dos 16, com autorização dos pais. Mesmo que o spray de pimenta interrompa um episódio de agressão, a denúncia é muito importante. Quem explica é a pedagoga da Coordenadoria da Mulher em Situação de Violência Doméstica do Tribunal de Justiça do Pará, Yane Freitas.
22: Muitas mulheres ainda têm medo de denunciar. Isso é um problema. Dados mostram que 83% das mulheres que foram mortas de feminicídio não tinham denunciado. Daí a importância de fazer a denúncia, de fazer o registro de ocorrência, solicitar a medida protetiva. Nós temos vários serviços também, como a Patrulha Maria da Penha, que quando uma mulher informa que ela, mesmo com medida protetiva, ela se sente insegura, ela pode solicitar que ela seja incluída na Patrulha Maria da Penha. Esses serviços, eles precisam ser divulgados. A sociedade precisa acreditar nesses serviços.
21: Os pontos de venda do produto devem manter a identificação da mulher que comprou pelo prazo de 5 anos. O spray de pimenta deve ser usado apenas para impedir uma agressão. Caso contrário, a mulher sofre penalidades, como multas e apreensão do dispositivo. O texto segue para a sanção do presidente da República. E não esqueça, os casos de violência contra a mulher podem e devem ser denunciados em uma delegacia ou de forma anônima pelo Disque 180. Rede por Elas, informar é proteger, denunciar é salvar. Uma campanha do Grupo Rádio Web. Produção e reportagem, Igor Pereira.
0: Meio-dia, 53 minutos. O nosso programa fica por aqui. Retorna amanhã, a partir das 11 horas da manhã. Depois do intervalo da uma, a colega Andréia com o Fast House. Tenham todos uma ótima tarde.
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2: Meio-dia e 59.
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5: Muito boa tarde, queridos ouvintes. Muito bom estar aqui novamente na sua companhia. Hoje, novamente, segundou, 6 de julho, e novamente com chuvinha, garoa, garoazinha se apresentando para começar a semana. Vamos dar uma conferida na nossa previsão do tempo, temperatura em queda, 11 graus e 9 décimos. É, hoje de manhã cedinho não estava tão frio como agora. Com certeza, hoje de manhã estava de boas, mas agora já está bem friozinho, a temperatura já deu uma boa queda. Então, hoje previsão aí até de aberturas de sol em alguns lugares hoje à tarde, no período da tarde, mas aqui eu acredito que não. Amanhã, portanto, terça-feira, sem previsão de chuva, com aberturas de sol, quarta-feira também, quinta também, e sexta, novamente, chega aí as pancadas de chuva, sábado, domingo, previsão aí de sexta começar e vai até domingo, né? Talvez ocorram aberturas de sol na sexta e no domingo, mas sábado nada, nada dica. E a temperatura vai cair, então, vai cair, olha só, quarta. Amanhã, terça, 5 graus, quarta-feira, 3, quinta, 5, daí vai subindo de novo, 9, sábado, 10, domingo, 7. Pessoal, é um sobe e desce, uma elevação, e o negócio é se agasalhar bastante bem, se proteger da chuva, não ficar molhado, úmido, porque a gripe tá aí. A gripe tá aí, e quem não tiver bem protegido, tem que se cuidar. 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Uma hora e quatro minutos, ein one fia minuda. 994-15-41-67 ou novo número 3750-0123. Para você ligar, pedir a sua música, fazer aquela homenagem e mandar aquele alusão. Aquele abraço. Chegando agora a programação do Fest House na sua casa, onde quer que você esteja. Eu, Andréia, fico juntinho com você até as 3 horas da tarde. Me deixe música.

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4: 1:14.
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Vaga de emprego. 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Então, aí uma ótima oportunidade de emprego, de trabalho na X-Tech em Travesseiro. Uma hora e 18 minutos, chegando aí, banda Catedral. Vai!

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5: Quinze para as duas, Felbes Swoy. 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E o Country Club? O Country Club é aquele lugar onde você ri, se diverte e dança muito. É, porque lá você encontra diversão na sexta noite, sábado à noite, domingo à tarde e domingo à noite. Você pode até combinar com a galera os dias que vocês vão se encontrar lá no Country para se divertir muito. Então acompanhe aqui na programação da integração quem vai tocar, as bandas que vão tocar no final de semana. 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
4: 2:01.
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3: 12h20.
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Parabéns, saúde, felicidades, muitos e muitos anos de vida. Hoje, segunda-feira, 6 de julho, Orlando de Souza, Luciana Maria Souza. Felicidades, muita paz, alegria, tudo de bom. Viel Glück zu eurer Potsdam, viel Gesundheit, alles zum Guten, viel Geld und viel Festa. Homenagem do programa Festa ao Zid e toda a equipe Integração.

programa Festa ao chegando ao seu finalzinho. Tenham todos uma ótima segunda-feira, uma excelente semana. Grupo Momentos, como toda mulher, aqui na programação.

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3: Acerta. 3 e 1.
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2: Olá, galerinha, hora de começar mais uma edição do nosso Pegada Sertaneja. Aquele lugar de animação e muita música boa aí, aquele sertanejão que vai com certeza embalar o seu dia. Prepare-se para muita energia e muita música.
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0: que energia contagiante essas músicas sertanejas nos trazem. Mas calma, hein? Não vai embora, porque ainda temos aí muito mais sucessos incríveis pra você, pra embalar o seu programa Pegada Sertaneja. Fica ligado!
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0: Terminamos mais um bloco musical, hein? Mais uma sequência daquelas. Fica triste não, hein? Porque em breve, daqui a pouquinho, voltamos com mais Pegada Sertaneja.
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3: E meia.
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0: Preparado para mais uma explosão de hits aqui no Pegada Sertaneja? Então não perca tempo, porque aqui o Pegada Sertaneja, a festa está apenas começando.
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0: Mais um bloco cheio de hits sertanejos, hein? Que agitaram aí a sua programação. Mas desgruda não, hein? Daqui a pouquinho tem muito mais pra você.
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0: 3h45.
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0: Fez mais um bloco musical, hein? Mais uma sequência daquelas. Fica triste não, hein? Porque em breve, daqui a pouquinho, voltamos com mais Pegada Sertaneja.
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4: É hora da hora, hora certa.
5: 4:01.
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0: 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Então segura firme aí, porque o Pegada Sertaneja tá de volta.
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0: finalizamos aqui mais um super bloco da Kills, hein? Mais uma pegada sertaneja com as melhores do sertanejo pra você. E aí, você curtiu, né? Então fica ligado porque a gente volta já já.
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3: 4:19.
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0: É hora de acelerar o ritmo e botar pra quebrar com os sucessos mais quentes do sertanejo. Então segura firme aí porque o Pegada Sertaneja tá de volta.

0: 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Obrigado.
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0: Opa, é hora de dar uma pequena pausa, mas se preocupa não, hein? Voltamos daqui a pouquinho com mais sertanejo de primeira qualidade pra você.
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3: Quatro e trinta e cinco.
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0: Estão prontos para mais uma dose de alegria e animação, porque o Pegada Sertanejo aqui tá prontinho. Preparamos aqui muita música boa para você curtir as melhores do sertanejo, hein?
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0: Opa, é hora de dar uma pequena pausa, mas se preocupa não, hein? Voltamos daqui a pouquinho com mais sertanejo de primeira qualidade pra você.
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4: Hora certa,
1: 4h51.
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5: Essa moda apaixonada demais. Eu nunca queria ver uma história dessa não, viu?

0: Boa noite, gente! Estar apaixonado é bom demais. 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

0: você vê por aí.
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0: Bruno Barreto é

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2: O Pegada Sertaneja agradece a sua super companhia. E a gente espera rever você em breve. Até o nosso próximo encontro!
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4: Cinco e quatro.
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5: Você a partir de agora aqui no Toca Bailão, em mais uma segunda-feira, gente, que coisa boa ter você junto no clima, feliz. Opa, a semana tá começando, então bora lá dar o play aqui na rádio.
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5: Olha só, te fazendo feliz, levando as melhores energias pra você ter uma segunda iluminada, abençoada, energizada e, claro, feliz.
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5: é só sucesso, as melhores do bailão, só stop pra você ficar por dentro do que tá rodando no rádio aí. E claro, pra começar mais uma semana abençoada demais, vamos lá! E aqui toca bailão, só stop, né?
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5: Vou começar o som aqui do Grupo Momentos!

0: banda brilha, som, música de trabalho, aí chuva cai, meu vício me diz, é sucesso, é top, curtiu com a gente aqui no Toca Bailão, começamos muito bem essa semana, segunda-feira tá linda, tá demais e você junto com a gente, aqui na nossa audiência, na companhia, bora gente, que coisa boa ter você no clima, na audiência, maravilha, hein? Um abraço pra você que tá sempre feliz e junto com a gente aqui no Toca Bailão, já segue a gente, @showbandas e @NandoFreitas no YouTube. Vai lá. Vou trazer agora o campo afora. Vamos nessa.
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0: Hello, hello, amor secreto, esse é o Toca Bailão, gente. Que alegria, hein? Segunda-feira começou aí com o pé direito. Vou pro intervalo, daqui a pouco tem mais pra você. Não sai daí.
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0: Tô de volta com você aqui no Toca Bailão pra te fazer feliz. Vamos lá.

Banda Porto do Som Talvez Seja Amor, cheia de charme. Banda Porto do Som é sucesso e teve a participação da banda Brilha Som do Alessandro Turra. E essa segunda-feira tá demais, você no clima junto com a gente, sempre aqui na rádio, curtindo as melhores do bailão. Esse é o Toca Bailão, a melhor playlist, gente, é aqui nesse horário na rádio e você na companhia perfeita, sempre junto com a gente. Vamos trazer mais sucesso, então dá volume, vamos nessa. Toca Bailão. Vou trazer a banda Luar.

0: da banda Ecos, Amor Sem Fim, você aqui no Toca Bailão. Tô indo pro intervalo, daqui a pouco tem mais pra você, não sai daí.
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0: 5h37.
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9: Com você no Toca Bailão nessa segunda-feira. Tá linda, tá demais, e você junto com a gente. Vamos trazer mais? Vamos nessa!
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9: E agora tem a banda Catedral.

a banda Catedral Fundo do Poço, gente, que beleza, é o Toca Bailão pra te fazer feliz, tá na companhia, tá junto com a gente, tá de bem com a vida, sempre é um prazer ter você aqui na companhia, na audiência, claro, aqui na rádio, nesse horário, trazendo sempre as melhores bandas do sul do Brasil, espero que você esteja curtindo e já tá me seguindo lá no Instagram, gente, Facebook, TikTok, vai lá, arroba Nando Freitas, locutor, marca aí nos story e a gente já reposta, beleza? Vamos fazer aqui o som agora do grupo Festerê, apartamento 104. Vamos nessa!

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0: Sucesso, 12 horas de boteco, você aqui no Toca Bailão. Tô indo pro intervalo, daqui a pouco tem mais pra você. Não sai daí.
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3: Hora certa, 5h54.
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0: Eu tô de volta com você no Toca Bailão pra te fazer feliz. E aí me conta como é que tá sendo a sua segunda-feira, aonde que você anda? Espero que esteja bem, né? Tá ligado na audiência aqui na rádio, sempre junto com a gente. Vou trazer agora pra você curtir o som da Banda 10, Bagunça, da Volume. Vamos nessa.

bagunça, você não toca bailão, gente, que alegria, bom demais. Sempre aqui junto com a gente, curtindo as melhores. Obrigado pelo carinho, pela sua audiência. Você na cidade e no interior, pela internet também. Um abraço, muito obrigado por sempre estar aqui curtindo o nosso Toca Bailão, gente. Que alegria. É sensacional ter você aqui no clima. Feliz, é claro, por estar aqui curtindo sempre as melhores. Vamos trazer mais? Então, tá.

0: Alma Nova, você ligado com a gente no Toca. Esse é o Toca Bailão. Tô indo pro intervalo, daqui a pouco tem mais pra você. Fica junto com a gente. Toca Bailão. Não sai daí.
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2: Certa.
3: 6:10. 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
2: Oitenta e sete vírgula nove.
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0: Volta com você no Toca Bailão pra te fazer feliz. O que tá fazendo aí? Essa segunda tá demais, hein? Depois da...

esse é o Toca Bailão, você ligado com a gente, curtindo as melhores, que maravilha, gente, um abraço, tá ligado, tá na companhia, tá na nossa audiência, tá de bem com a vida, curtindo sempre as melhores, eu tô feliz em ter você na companhia, na audiência, tô muito feliz, é claro, tiro pra... não vou cantar, né, meu negócio aqui é comunicar com você, é claro, mas não esquece de me seguir no @NandoFreitasLocutor e segue o Show Bandas,

0: Latina Madrugada no Olhar, você aqui no Toca Bailão. Tô indo pro intervalo, daqui a pouco tem mais pra você, não sai daí.
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1: É hora da hora. Hora certa.
2: 6:24.
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7: Tô de volta com você no Toca Bailão, gente, pra te fazer feliz, é claro, você no clima junto com a gente, curtindo sempre as melhores. Um abraço, obrigado pelo carinho de sempre. Vamos trazer mais? Então dá volume. E agora tem Danube Azul.

Rubio Azul, quem ama cuida. Você aqui no Toca Bailão, que beleza, gente, alegria. Tá no clima, tá junto aí, tá curtindo o nosso Toca. Tô feliz demais em ter você aqui curtindo sempre nesse horário na rádio, o Toca Bailão, de segunda a sexta-feira com você. Fora o final de semana que tem o Show Bandas, assim, nesse final de semana passado foi maravilhoso aqui a audiência, foi sensacional na rádio. Espero contar com você novamente, né? E vamos trazer mais música pra curtir, vamos lá. E agora tem a banda Sétimo Sentido. Vamos nessa!

0: destaque nacional, você aqui no Toca Bailão. Tô indo pro intervalo, daqui a pouco tem mais pra você. Não sai daí.
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4: Seis e quarenta.
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0: Tô de volta com você no Toca Bailão, tá te fazer feliz, tá ligado, tá no clima, tá junto com a gente. Sempre é um prazer tê-lo aqui na nossa programação e vamos trazer mais, né? O seu Toca.
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0: Beleza, nesse momento abrindo as portas do Barzão do Freitas e destampando a primeira de hoje.

da Epos faz de conta que eu sou ele. Tá ligado, tá junto com a gente aqui no Toca Bailão. Curtiu São Francisco, teve Rogério Magrão e banda. E finalizando mais uma edição aqui do nosso Toca, gente. Muito obrigado, né, por sempre estar aqui na rádio curtindo essa edição especial. Amanhã tem mais pra você. Então eu conto com a sua companhia, com a sua audiência. Um beijo pra você, aquele abraço. E até a próxima, se Deus quiser, com muito mais sucessos aqui no Toca Bailão. Valeu aí! Toca Bailão! Pra fechar com a banda Estação New.

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1: Certa 6h56.
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0: 71.
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2: É hora da hora, hora certa.
3: 7:21.
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1: É hora da hora, hora certa.
2: 7h43.
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2: É hora da hora, hora certa.
3: 7:59.
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7: Alô, minha gente, estamos chegando por aqui com mais um programa chamado Sertanejo Classe A. E aí, como é que você tá? Tudo jóia, tudo beleza, tudo na Santa Paz? Que bom, hein? Que bom estarmos juntos nessa festa gostosa da nossa boa música sertaneja a partir de agora, hein? Você vai ouvir, vai curtir aqui sucessos realmente que marcaram épocas, grandes clássicos no Sertanejo Classe A. Comunicando, seu amigo Elber de Andrade, o Elber de Andrade é nós mesmo. Deixa cair as primeiras de hoje.
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0: parceiro. Eu não vou ser amante pra sempre, não, viu?
1: Acabou aqui.
0: Acabou aqui, né?
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1: Daqui a pouquinho, mais sucessos pra você.
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3: Oito e quinze.
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9: Já estamos de volta com o Sertanejo Classe A, o seu programa sertanejo de todos os dias.

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1: Daqui a pouquinho, muito mais músicas em nossa programação. Eu volto em instantes.
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0: 8h34.
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1: Daqui a pouquinho tem mais após o nosso giro. Aguenta aí que eu volto já.
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1: Você está ouvindo o sertanejo classe A. De volta com você com mais um bloco de música boa.
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